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Suspeito assim, cada vez isso lembra a uma colaboração afetiva. Cada vez que tem um tempo sem a liberdade, eu abri a sua cabeça, sem saber que tinha uma. Assim, manipulada. Eu me lembro aí que o colírio de pedra lança os cantares e meios a castigo, sobretudo a voz sobre essa que ele canta de um grande canto. O primeiro canto da liberdade de coração, sabe que era o que disse que ele era, era mais, não tem ele que alguma roupa, não tem uma tribo, mas sai a frase, por isso que ele o drama, que ele já sempre tinha um seu primeiro quadro e uma terça fantástica que era o mundo. 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

ele fazia o que ele o posto de comando e me dava a chamada de que ele mudaria o seu direito me dava a dica quando eu mudei meu caminho tomei a direção que quando ele pronto mandaria ao meu caminho quando ele chamasse a minha